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0: Renner. 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
1: É.
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0: De licença, senhores, e apresentar os músicos que fazem esse show. Baixo, Rômulo Gomes. Percussão, Marcelo Costa. Violões e violas, Paulinho Daflin, meu amigo Jaime Allen. E os extraordinários músicos da banda do Zeca, que serão apresentados por ele.
1: Me acompanha há muitos anos, Paulão Sete Cordas, Paulinho Galeto, Vitor Sopro, o Boca Linda, aqui, lá de Mangueira, do Chalé, meu pai de Aguara, da Unidos da Tijuca, Marcos Esguleba, e aqui humildemente, Zeca Pagodinho e Maria Bethânia. Vamos.

Muito obrigado pelas palmas. Vai sair no disco, bonitinho. Eu só posso, só falta tomar o nome de todos que aplaudiram e tal. E agora a continuação são meus filhos. E como o Vinícius disse, né? Melhor não tê-los. Mas se não temos, como sabê-los? É o teu negócio. Vou começar pelo mais velho, que é o pianista, que se chama Felipe Baden-Powell, por favor.